0: Eu não preciso falar com eles para explicar isso. Se eles, eles querem explicações, podem chamar-me. Creio que Rodrigo, o meu número, tem. Não sei se Neymar tem o meu número, mas creio que sim.
1: Ha sido un debate recurrente en el país carioca. Hasta futbolistas como João Pedro se han pronunciado públicamente sobre querer jugar con Neymar en el Mundial.
2: Neymar é o Neymar. Assim como o Messi é para a Argentina, o Neymar é para o Brasil. É, Neymar é meu ídolo. Espero que ele possa estar na Copa, que eu possa estar com ele.
1: Y el día de la convocatoria, todo se paró. Y todo, absolutamente todo, estalló en éxtasis después de que Carleto dijera este nombre.
3: Neymar Junior Santos.